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1: Bom dia, uma delegação da CGTPIN encabeçada pelo secretário-geral Tiago Oliveira entrega esta segunda-feira o pré-aviso de greve geral convocada para o dia 3 de junho contra a reforma laboral. O pré-aviso para a greve geral de 3 de junho é entregue na CGTPIN pela 1 da tarde de hoje no Ministério do Trabalho em Lisboa. A paralisação, recorde-se, foi anunciada no Dia do Trabalhador. Vamos continuar uma grande greve geral, vamos continuar a trilhar este caminho de denúncia, mas também de lutar por uma vida melhor. Vamos continuar a trilhar este caminho de exigência da retirada do pacote laboral e que comecemos a discutir, isso sim, questões que permitam aos trabalhadores sair das circunstâncias que hoje se encontram, declarou na altura o secretário-geral da Confederação Geral dos Trabalhadores Portugueses. O líder da CGTP estava a referir-se ao pacote laboral que o Governo pretende apresentar ao Parlamento para introduzir mudanças na Lei do Trabalho. A organização Amnistia Internacional lamentou que Israel continue a participar no Festival da Eurovisão, considerando que não suspender o país, como fez com a Rússia, é um ato de cobardia e mostra um flagrante duplo padrão. A primeira semifinal do Festival Eurovisão da Canção decorre amanhã, terça-feira, com a presença de Portugal em mais uma edição marcada pela contestação à participação de Israel no concurso, que este ano levou à desistência de 5 países: Espanha, Irlanda, Países Baixos, Eslovénia e Islândia. Os boicotes devem-se aos ataques militares de Israel no território palestiniano da Faixa de Gaza desde outubro de 2023, que mataram pelo menos 72 mil pessoas e foram classificados como genocídio por uma Comissão Internacional Independente de Investigação da Organização das Nações Unidas. A recusa da União Europeia de radiodifusão em suspender Israel do Festival Eurovisão, tal como fez com a Rússia, é um ato de cobardia e uma ilustração de um flagrante duplo padrão no que diz respeito a Israel, comentou Agnès Callamard, a secretária-geral da Organização de Defesa dos Direitos Humanos, num comunicado. Em vez de enviar uma mensagem clara de que há um custo para os crimes atrozes de Israel contra o povo palestiniano, a EBU, a tal União Europeia de Radiodifusão, concedeu a Israel este palco internacional, mesmo enquanto continua a cometer genocídio em Gaza e a manter uma ocupação ilegal e apartheid, lamentou responsável.
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dia, sejam bem-vindos. É o início desta emissão Oxigênio de segunda-feira, início de mais uma semana de emissões do serviço Despertar em 102.6.7.11. Estamos com problemas na nossa emissão em FM, mas continuamos através do serviço online, através da aplicação da Rádio Oxigênio. Problemas motivados por uma falta de energia no centro emissor da Rádio Oxigênio. E por isso mesmo estamos sem emissão FM. Continuamos online e estamos com o Dub Nacional, produção nacional da Guari Music. Estamos com Juba e este Bloom Dub. Antes também a inspiração dub na música do Steve Ray Corporation, Music to Make You Stagger. Manhãs, Oxigênio 7:11, 10 minutos depois das 7. Para já só em oxigênio.fm, também na aplicação Oxigênio e demais serviços streaming rádio. Mantenham-se por aí, aguardamos o retorno da emissão em FM assim que for reposta a energia no nosso posto emissor. Juba, Dub Nacional com Plum Dub, já a seguir e Jute Boys e Agaiau. Bom dia, boa segunda-feira, boa semana.

0: abertura desta emissão Oxigênio de segunda-feira, dia 11 de maio, é inspiração dub nos mestres do Disco Dub e Jute Boys. Esta foi Yaga Yao. Antes, dub nacional com os sons da Guari Music, de Juba, Bloom Dub e ainda Thievery Corporation. Estamos agora com 17 minutos depois das 7, 15 graus em Lisboa, máxima prevista para hoje de 20 graus, previsão de céu pouco nublado com períodos de chuva.
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Um som UK Street Soul. Produção 2024 do coletivo do artista de Manchester, Private Joy. Ela é Pops Roberts, aqui a contar com a voz de Medulla neste Pure Love. Antes estivemos com o novíssimo single de Belle Cobain. Entrada nova para a lista de insistências Oxigênio, Belle Cobain, com o novíssimo Mind is a Dancer. Lá atrás foi Ivy Lab, Frank Carter III e o original Soul System.

russo Leonid Lipalis. Bird in Dust é o nome do projeto. Este é o Ambivalent Intelligence Dub. 30 minutos depois das 7, já a seguir, Eddie Shacken com Carol Kirby. Empire.

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retro da dupla de Nova York, Open Door. Vicky Bell e Peter Adams são Open Door. E este é o original dos Pink Floyd, Breathe, o original da Dark Side of the Moon. Um clássico, Oxigênio, roda por cá desde 2001. Continuamos a brincar com os clássicos. Outcast de 2003, She Lives in My Lap. Lá atrás estivemos com música nova para descobrir na Rádio Oxigênio, a novíssima remistura de Don Leisure para Georgie Smith, Equal Measure, acabado de editar pela First World Records. EP de remisturas do mais recente de Georgie Smith, I Swear to You. A rodar com insistência a remistura Don Leisure.

Farba Creative Partners já rodou por cá com insistência este It's Better With You Forever With You. Final de hora a 5 minutos, a menos de 5 minutos das 8. Sarah Creative Partners, lá atrás são um clássico com Outkast, também Open Door e ainda música nova, nova remistura de Don Leisure. Nova entrada para a lista de insistências O2, o original de Georgie Smith, remistura Don Leisure. Até às 8, Magic Number, remistura At Jazz com este All I Ever Wanted. Estas são as manhãs do Oxigênio, 7:11. A hora certa, a informação é o Caleidoscópio com Liliana Teixeira Lopes. Atualização das temperaturas, estamos neste momento com 15 graus, máxima prevista para hoje 19. E uma segunda-feira com períodos de céu muito nublado, aguaceiros que podem ser acompanhados de trovoada durante a tarde. E o abrigo é para já e sobretudo em oxigênio.fm e também mais plataformas de streaming online. E também, claro, está na aplicação da Rádio Oxigênio. Falha de energia no emissor da Rádio Oxigênio é impossibilitar para já a emissão de música para respirar através do FM. Pedimos desde já as nossas desculpas. Continuamos a servir música para respirar. Magic Number até às 8. Bom dia.

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Bom dia, um dos 17 norte-americanos retirados do MV Ondios, o navio de cruzeiro afetado por um surto de antivírus. Testou positivo, mas não apresenta sintomas, disseram as autoridades de saúde dos Estados Unidos. O voo fretado transportava 17 norte-americanos retirados de avião, depois do navio ter chegado a Tenerife, a maior ilha do arquipélago das Caraíbas. A aeronave deveria chegar ao Nebraska, no centro dos Estados Unidos, no início do dia de hoje. Os norte-americanos serão levados primeiro para a Universidade de Nebraska, que possui uma instalação de quarentena financiada pelo Governo Federal, para avaliar se estiveram em contacto próximo com pessoas sintomáticas e os níveis de risco de propagação do vírus. Horas antes, o primeiro-ministro francês, Sébastien Lecornu, indicou na rede social X que um dos 5 franceses retirados do MV Ondios e repatriados no domingo para a França apresenta sintomas de antivírus. O navio viajava desde a Argentina pelo Atlântico Sul e suscitou um alerta sanitário internacional no passado fim de semana. O antivírus transmite geralmente a partir de roedores infectados. A variante detectada no paquete, o antivírus Andes, é rara e pode transmitir-se de pessoa para pessoa. Os sintomas da infecção com antivírus são inicialmente semelhantes aos da gripe, como tosse, fadiga ou dores de cabeça e musculares. Dependendo da estirpe, o antivírus pode provocar uma infecção pulmonar ou renal. A OMS garante que o risco deste surto para a população em geral é baixo. O poeta e artista Carlos Luís Ramalhão recuperou o nome do avô para a editora Aruel, que nasce com uma coletânea de poesia intitulada Abrir Braços e quer lançar 5 livros ainda este ano. Em entrevista à agência Lusa, Ramalhão apresenta este como um projeto de abertura, de inclusão, de liberdade, de poesia e que começa de forma a que tinha de começar com este livro. Sem apoios, a editora quer lançar 5 livros ainda em 2026 e procurar editar com qualidade, fazendo em breve uma chamada de propostas para encontrar autores, particularmente pessoas que não têm tido oportunidade de divulgar o seu trabalho. Arrancando com a poesia, que marcará também os próximos 2 lançamentos, de poesia de Bruno Brasil e de uma autora ainda por revelar, Ramalhão admite incluir outra área nas publicações, no caso, as artes performativas, do teatro ao ensaio e à performance. Barrio Triste, de Stills, venceu o Grande Prémio de Longa-Metragem do Festival Indie Lisboa. O Grande Prémio de Curta-Metragem foi para How to Catch a Butterfly, de Quirico Mecânicos. Na competição nacional Cochegna, de Diogo Allen, venceu o Prémio de Melhor Longa-Metragem. Barrio Triste, uma coprodução colombiana e norte-americana, passa-se em Medellín, em 1987, e centra-se em 4 adolescentes marginalizados que roubam uma câmara de filmar para documentar uma vida de violência e solidão, como descreve a sinopse. O filme, segundo o júri, dá uma visão visceral e implacável de uma comunidade num momento específico da história de um país. 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

0: dia, bem-vindos. Início de hora na manhã, 2 de segunda-feira, 8 minutos depois das 8. Abrimos esta hora com música nova, mais uma das novas entradas para a lista de insistências Oxigênio. Projeto 1-6, aliás, o MC australiano 1-6, em colaboração com Georgia Ann Muldrow, Gloomy Meadows, Willie Dynamo e Inkswell. All good.
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0: Este é Steven Bamidele, 8 minutos depois das 8. Manhãs ao 2, 7, 11. Nietzsche Yubi, Steven Bamidele, com Célia Tiap.

0: música nova dos históricos Brooklyn Funky Essentials. Acompanham-nos desde os primeiros dias da música para respirar em 102.6, Bus the Bus Stop, novo single. Rodou por cá com insistência, antecipação para novo álbum 2026 da Brooklyn Funky Essentials. Antes estivemos com Steven Bamidele, com Célia Tiab e também música nova para descobrir na Rádio Oxigênio. O misterioso MC vem da Austrália, 1/6, com Inkswell, Georgia Ann Muldrow e Bloomy Meadows. Insistência ao 2 para All Good.
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produção nacional de Lana Gasparotti, sons do seu álbum de estreia esta. Faz parte da lista que toca na Oxygen, Something in My Way. Lana Gasparotti, antes foi música nova a rodar com insistência. Such is Life, do projeto 320. 25 minutos depois das 8, esta é Okushu com Sereia neste Descobrir.

hip hop jazz con Asheru et Blue Black of the Unspoken Herd. Roda habitualmente no oxigênio, This Is Me. Antes foi o Cuxo e ainda The Roots com Erykah Badu.

Manhãs de Oxigênio 711 em oxigênio.fm, também na aplicação e demais plataformas de streaming digital. Devido a um problema de falha de energia, estamos sem emissão na antena Oxigênio em FM. Continuamos com o serviço online. Para já com mais alguns dos nomes que fazem a história da Rádio Oxigênio, em dose dupla, Morcheeba e logo depois Urban Species. Lá à frente temos Heróis no Ar, hoje com Mariana Cruz. Novidades dos Macacos do Chinês. Heróis no Ar lá à frente, por isso mesmo também recuperamos Kilu em A Vibe das Vibes daqui a pouco. A hora certa, a informação é o caleidoscópio. Estas são as manhãs de Oxigênio 711. Bom dia, boa semana, boa segunda-feira. 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

clássico da era do hip-hop, jazz, acid jazz, os Urban Species, com MC Solar. É um clássico oxigênio este Listen. Antes, um dos nomes que faz a história da Rádio Oxigênio, Morcheeba. Women Lose Weight, com Slick Rick. Seguimos agora com a produção nacional. Este é Kilo. Notas urbanas de Kilo em A Vibe das Vibes. Kilo em português nesta final de hora, a 8 minutos das 9, já a seguir a Heróis no Ar. Hoje com Marina Cruz, e o destaque vai para Macacos do Chinês.

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1: Os macacos do chinês voltam com um novo single, A Vida é Assim. O tema faz parte do EP Bolos Depois da Noite, que será lançado a 14 de maio. Este é o regresso dos macacos do chinês ao formato de canção hip-hop mais soulful e acústico e à observação social pura. O single traz uma mensagem desencantada, mas com esperança. O videoclipe retrata a vida silenciosa de um pasteleiro que começa o trabalho às 4 da manhã. Os macacos do chinês regressaram em 2025 e trouxeram de volta o feeling do hip-hop português de uma geração millennial que sabe bem o que são os bolos depois da noite. Hoje são os heróis em 102.6 com o mais recente single, A Vida é Assim.

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1: Bom dia. Uma delegação da CGTP INE, encabeçada pelo secretário-geral Tiago Oliveira, entrega esta segunda-feira o pré-aviso de greve geral convocada para o dia 3 de junho contra a reforma laboral pela 1 da tarde no Ministério do Trabalho em Lisboa. A paralisação, lembro, foi anunciada no Dia do Trabalhador. Vamos realizar uma grande greve geral, vamos continuar a trilhar este caminho de denúncia, mas também de lutar por uma vida melhor. Vamos continuar a trilhar este caminho de exigência da retirada do pacote laboral e que comecemos a discutir, isso sim, questões que permitam aos trabalhadores sair das circunstâncias que hoje se encontram. Foi o que declarou na altura o secretário-geral da Confederação dos Trabalhadores Portugueses. O líder da CGTP estava a referir-se ao pacote laboral que o Governo pretende apresentar ao Parlamento para introduzir mudanças na Lei do Trabalho. A peça Clube dos Poetas Mortos, que vendeu mais de 30 mil bilhetes antes sequer de se estrear em Lisboa, vai chegar ao Teatro Sá da Bandeira, no Porto, em janeiro de 2027, anunciou o Teatro da Trindade. Com a encenação de Hélder Gamboa e protagonizado por Diogo Infante e Virgílio Castelo, o espetáculo esgotou a primeira temporada em Lisboa antes da estreia, tendo depois anunciado uma nova série de apresentações até dezembro. No Porto, o Clube dos Poetas Mortos vai estar em cena de 9 a 31 de janeiro. De acordo com o Teatro da Trindade, em comunicado, a peça vai entrar em digressão nacional depois disso. Os cinemas portugueses registaram este ano, até abril, 24,7 milhões de euros de receitas de bilheteira, com um aumento de 6,5% face ao igual período de 2025, mas perderam 1,4% em número de espectadores em sala. De acordo com os dados mensais do ICA, o Instituto do Cinema e do Audiovisual, janeiro foi o melhor mês do quadrimestre em termos de audiências. Em abril, o filme mais visto foi Super Mario Galaxy, o filme. No total do quadrimestre, o filme português mais visto em sala foi Entroncamento, de Pedro Cabeleira, seguindo-se Projeto Global, de Ivo M. Ferreira, e Terraville, de Luís Campos. A curta-metragem de ficção Warden, de Sabah Mohammadi, do Irão, venceu o prémio principal do festival Leiria Film Fest. A história de Zivar, uma mulher de meia-idade que supervisiona um dormitório de estudantes, foi considerada pelo júri de 13ª edição do Festival Internacional de Curtas-Metragens de Leiria como a melhor ficção internacional, vencendo também o prémio de melhor curta-metragem do festival. É um filme claustrofóbico, cheio de cinema, que retrata o estado a que chegou um país, embriagado nos seus pequenos poderes, que garantem a sobrevivência possível e que se transforma aos poucos num tratado sobre a culpa no Irão dos dias de hoje, descreveu a organização ao anunciar a distinção. Na competição nacional, o prémio para melhor ficção foi para Atomy Void, de Gonçalo Almeida, tendo ainda sido atribuída nesta categoria uma menção honrosa a Guaning Hostel, de Qiankao Xiao.

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1: Início de hora nesta emissão Oxigênio de segunda-feira. Abrimos com o som clássico dos japoneses United Future Organization e o segundo álbum No Sound is Too Taboo, de 1994, foi do Psyla Lolic. Do Japão, United Future Organization UFO. E agora do Reino Unido, ISCO e este Japan Greatly. 9 minutos depois das 9, manhãs Oxigênio 7:11. Sons da Brownswood Recordings, agora ISCO com Rico Yasai.

0: clássico jazz funk, sons da década de 70, Roy Ayers, Ubiquity, Love from the Sun. Estamos agora com 14 minutos depois das 9.
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I can't explain. Brother com Javonte e roda por cá desde 2018. Batidas quebradas para despertar esta manhã de segunda-feira, 11 de maio, 26 minutos depois das 9. Seguimos agora com este TTT, Blue Stab, Melody Symphony e S-Fidelity. Atrás, início da sequência com os Nubian Twist de 2021, o álbum Freedom Fables. Com a voz da Cherise foi Flow. Mais uma para o coletivo liderado por Tom Axel, os Nubian Twist. Novo álbum 2026, Moving Shadow.

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3: Cinco anos depois, a série O Homem das Castanhas está de volta à Netflix para uma segunda temporada. Da autoria do criador de The Killing, Crónica de um Assassinato, a segunda temporada de O Homem das Castanhas é um dos destaques da Netflix. Os novos episódios chegaram no passado dia 7 de maio ao serviço de streaming. A primeira temporada estreou-se há 5 anos, em setembro de 2021. Agora, a série dinamarquesa regressa com um novo mistério: encontrar um assassino que obriga as suas vítimas a participar em versões sinistras dos jogos infantis. Apesar da relação complicada entre ambos, os detetives Tulling e S voltam a unir forças depois de uma mãe solteira em Copenhaga ser dada como desaparecida. No entanto, ela deixa para trás um telemóvel com uma série de mensagens perturbadoras enviadas por alguém que imita uma lenga-lenga nórdica sobre o jogo das escondidas. De repente, os detetives percebem que o desaparecimento pode estar ligado a um caso antigo de uma adolescente desaparecida cuja família continua à espera de justiça, adianta a Netflix. A segunda temporada de O Homem das Castanhas conta com Danica Kurtic, Mikael Boe Folsgaard, Sophie Garabol e Katinka Lekar Petersen no elenco.

O thriller psicológico dinamarquês O Homem das Castanhas é baseado no romance de Søren Sveistrup, que foi traduzido para 28 idiomas e publicado em 50 países, incluindo Portugal. A segunda temporada da série, com 6 episódios, está agora disponível na Netflix.

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dos grandes da música para respirar, Mr. Fingers e o seu projeto The Hit. Esta é Mr. Gone, ainda a rodar com insistência no Oxigênio.

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Overnight com Blame Game de 2024, colaboração com Belle Cobain, eles que rodam juntos na nova insistência de Belle Cobain, novo single Mind is a Dancer, colaboração com Oliver Knight. Estamos já de regresso à lista de insistências, agora com este Bright, colaboração de Alex Nutt com Steve Spacek. É insistência ou dois, Bright, quando estamos agora a 12 minutos das 10.

Andrea Swanten agora com Georgie Sweet. Ela que tem a música nova a rodar com insistência, nova remistura de Don Ledger. Novo EP de remisturas do material do álbum I Swear to You 2025. Esta é uma das habituais no Oxigênio, Georgie Sweet.

Nova viagem no tempo ao material clássico dos anos do acid jazz. Regressa 1992, o underground britânico com os The Subterraneans.

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2: Música, canto alentejano, fotografia e dança vão estar em destaque na 5ª edição do Festival Futurama, que vai decorrer neste mês de maio em 3 concelhos do Distrito de Beja, com o objetivo de reinventar a tradição. Dinamizado no âmbito do projeto cultural sem fins lucrativos com o mesmo nome, o Festival Futurama, ecossistema cultural e artístico do Baixo Alentejo, vai realizar-se este ano nos concelhos de Beja, Mértola e Alvito, propondo um percurso que cruza linguagens, gerações e contextos para abrir a cultura a todos e construir futuro a partir do presente. De acordo com a coordenadora artística do festival, Rita Fialho Valente, em declarações à Agência Lusa, o festival aposta em criar um caminho paralelo e reinventar a tradição da região. A 5ª edição do Festival Futurama tem entradas gratuitas e arranca em Beja nos dias 15 e 16 deste mês, com a inauguração da exposição de fotografia Na Pele do Ecrã, criada por David Infante, em conjunto junto com alunos do Instituto Politécnico da cidade, e mesa com natureza, natureza posta, que resulta de uma parceria do artista Horácio Frutuoso com utentes da Cerci Beja. O programa do festival na capital de distrital inclui ainda um concerto de T204, um projeto de João Spencer, o espetáculo de teatro popular de Sara Inês Gigante e a instalação artística Face ID, que a artista Karen Cur, natural do concelho, criou juntamente com alunos da Escola Secundária Diogo de Gouveia. No dia 22, o festival chega à Mértola, onde serão apresentadas a instalação Frutificação, criada por Ana Baleia, numa residência artística com utentes da Universidade Sénior, e a performance Guardar o Lugar, de Mariana Tenher de Barros, e que conta com a participação de praticantes de ginástica acrobática e de alunos da Escola de Música da Escola Profissional ao Sud. O festival termina a 30 de maio no Alvito, com um momento de reflexão no âmbito dos 50 anos da Constituição da República Portuguesa e a apresentação da instalação artística Alvito Altivo, de Filippo Fiumani, em co-criação com os alunos da Escola Profissional Local. Durante os 3 momentos do Futurama, vai ser também apresentada uma nova edição do projeto Cantexto, em que grupos de canto alentejano interpretam novas modas, escritas por autores contemporâneos. Este ano as letras estão a cargo dos escritores Bruno Vieira Amaral, Cristina Taclin, Hugo Vanderding, Nástio Mosquito, Patrícia Reis e Yara Nakanda Monteiro, tendo sido musicados por Ana Santos, Celina da Piedade, Clara Palma, Pedro Mestre e Paulo Ribeiro. As novas modas serão interpretadas em palco pelos grupos corais de Baleizão, de Canto Alentejano do Alvito, Feminino Alma Nova de Ferreira do Alentejo, Raízes do Canto de Cuba e de Cantares Alentejanos da GNR, assim como o Rancho de Cantadores de Aldeia Nova de São Bento.
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Ao início desta última ronda na manhã oxigênio de segunda-feira, 11 de maio, 8 minutos depois das 10, bom dia, foi Lay Far Dance Orchestra a rodar com insistência. Head in the Clouds. Regresso aos clássicos agora, estamos em 1996, Manchester, os sons da Grand Central Records e a estreia de Ryan Christian.

0: música para respirar com o balanço do Hip Hop Jack Jones, com mais uma a contar com a voz de Greg Blackman neste On The Block. 17 minutos depois das 10, última ronda na Manhã Oxigênio de segunda-feira, 11 de maio. Já a seguir, Hiatus Coyote.
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Poi Hibaru, Ancestor. Soul Oasis, que é semi-rock Soul Oasis com Felipe Luciano. Mais uma das habituais a rodar na Oxigênio. Roda por cá desde 2023. Soul Oasis, semi-rock, o produtor da Califórnia, transformado em um dos nomes e uma das figuras da cena house de Nova York. As raízes de Porto Rico, na house new yorkica de Soul Oasis, foi Ancestor Hibaru. Sons tranquilos agora com Reservoir e Matt Gold. Belíssima música para respirar este Canopy. Quando nos preparamos para abrir o cardápio com as sugestões para o tempo livre, nas escolhas de Liliana Teixeira Lopes.

0: Cârdapiu. A abrir o apetite para este cardápio, a reinstalação da exposição A Coleção Ormson, no Pavilhão Branco, que surge no âmbito de um amplo projeto de celebração e de apresentação do trabalho de João Penalva, que decorre ao longo deste ano nas galerias municipais, na Culturgest e na Cinemateca Portuguesa, assinalando assim os 50 anos de atividade do artista nas artes plásticas. A mostra fica ali patente até 27 de junho. No Centro de Arte Rua das Gaivotas 6, até o dia 16 de maio, é possível ver uma retrospectiva dos objetos de protesto feitos pelo coletivo Toupeiras ao longo dos últimos 11 anos. As Toupeiras são um coletivo artístico composto por três artistas plásticas e uma professora de história que se juntam para marcar o 25 de Abril com uma intervenção própria e independente. Entre 2014 e 2024, Bárbara Assis Pacheco, Margarida Dias Coelho, Teresa Dias Coelho e Piedade Gralha dedicaram-se a pensar e a produzir cartazes e faixas originais focadas em temas sociais, culturais e políticos que distribuíram e envergaram no desfile do 25 de Abril pela Avenida da Liberdade. Arranca hoje, a partir das 7 da tarde, na Sala M. Félix Ribeiro, da Cinemateca Portuguesa, o ciclo Pioneiras do Cinema Português. Nesta sessão de abertura, apresentam-se 7 curtas-metragens de 7 dessas mulheres que, entre as décadas de 30 e de 60, ousaram fazer filmes. A sessão pauta-se pela sua diversidade. E a fechar o cardápio, no Disney Plus, uma apresentação especial Marvel Television, O Justiceiro, Uma Última Morte, acontece amanhã. Em The Punisher, One Last Kill, no original, Frank procura encontrar um propósito além da vingança, quando uma força inesperada o arrasta novamente para o combate. Frank Castle, também conhecido como Justiceiro, o Punisher, acredita que se vingou dos criminosos responsáveis pelo trágico homicídio da sua família. No entanto, rapidamente descobre uma conspiração maior e mais profunda por trás dos acontecimentos que está relacionada com o período em que serviu nos fuzileiros navais. A realização deste filme está a cargo de Steve Lightfoot e volta a ter John Bernthal na pele do protagonista Punisher. O filme é apresentado amanhã no Disney Plus.
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2: Manhã de música para respirar, 20 minutos das 11. Lá atrás fomos ao cinema, aliás, abrimos o cardápio com Liliana Teixeira Lopes, ela que nos leva habitualmente ao cinema, diariamente, aliás, aqui em 102.6. Cardápio também, insistência, oxigênio. Mais uma das atuais insistências, a dupla germânica Lovebirds com They Call Me. Estamos agora com Worka. Ela é Tom Lia com a voz portuguesa de Moreia, neste eterno retorno.

reta final para este serviço Despertar Oxigênio a 8 minutos das 11. Manhãs de Oxigênio 7-11, da segunda à sexta, últimos minutos passados com as batidas quebradas. Antes foi Tom Lee, ele é Worka. Rodou por aqui em português, Eterno Retorno, Worka, com a voz de Moreia. E esta foi Adriana Vasquez na voz, This Is Me. Roda no Oxigênio a remistura Broken de Wipe the Needle e Venus Beats. Lá mais atrás, em tons de Disco House, estivemos com They Call Me, a insistência Oxigênio para Lovebirds.

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1: 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Gravação ao vivo nos estúdios da BBC. Estúdios de Maida Vale. Maida Vale Session. Momoko Gil. Versão ao vivo acústica para este Too Close.

final da manhã, Oxigénio, praticamente com as 11 horas a bater no relógio da Rádio Oxigénio. Estamos com o regresso à antena de Ray and Christian. Final com este Get Alive e o grande Bobby Womack na voz. Antes, novidades de Momoko Gil, gravação ao vivo nos estúdios Maida Vale da BBC. Too Close, Too Far. Final de hora, final desta manhã de Oxigénio. Fiquem bem, cuidem-se, boa semana, boa semana.

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2: A Festa do Livro vai regressar ao Palácio de Belém em setembro, na primeira edição do mandato do atual Presidente da República, António José Seguro, que decidiu manter esta iniciativa do seu antecessor, Marcelo Rebelo de Sousa, foi anunciado através de uma nota no sítio oficial da Presidência da República, na internet. É já em setembro, entre os dias 17 e 20, que terá lugar a nova edição da tradicional Festa do Livro em Belém, uma iniciativa que o Presidente da República decidiu dar continuidade, consagrando o Palácio de Belém como palco de uma celebração do livro, da leitura e do encontro de leitores e autores de língua portuguesa. É o que se lê na mesma nota. Segundo esta nota, como é habitual, a programação inclui os habituais espaços destinados a mesas de debate, entrevistas ao vivo, apresentações de livros da rentrée literária, concertos e cinema ao ar livre nos jardins do Palácio de Belém, mantendo-se as áreas destinadas ao público infantil e juvenil, bem como a esplanada e a restauração. Esta iniciativa continua a ser organizada com a colaboração da APEL, a Associação Portuguesa de Editores e Livreiros. O anterior chefe de Estado, Marcelo Rebelo de Sousa, lançou a Festa do Livro no seu primeiro ano em funções, em colaboração com a APEL. Durante os seus dois mandatos, houve 8 edições da Festa do Livro no Palácio de Belém, do verão de 2016 ao verão de 2025, com um interregno em 2020 e 2021 devido à Covid-19, que tiveram, de acordo com a Presidência da República, no seu conjunto, 170 mil visitantes.
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2: O Festival Cool Jazz, que acontece em julho em Cascais, terá este ano pela primeira vez interpretação em língua gestual portuguesa em alguns concertos, entre os quais os de Gilberto Gil e David Byrne, anunciou a promotora Live Experiences. O festival volta a acontecer no Parque Marechal Carmona e no Hipódromo Manuel Pussolo. Assim, os concertos de Gilberto Gil a 8 de julho, de David Byrne a 14 de julho, dos Franz Ferdinand a 25 e dos Caesar Sisters a 29 de julho vão ter interpretação em língua gestual portuguesa e nesses dias estarão também disponíveis coletes de vibração, recursos especialmente pensados para a comunidade surda. Estas duas juntam-se à já anunciada opção de gratuitidade do bilhete de acompanhante. Este ano o Festival Ágia School Jazz acontece em 8 noites, mais uma do que na edição anterior, e terá o recinto aumentado com a criação de uma nova zona de alimentação no Parque Marechal Carmona e uma nova entrada junto à Marina de Cascais. Cada noite do Cool Jazz inclui 4 atuações, divididas por 3 palcos, começando com as Cascais Jazz Sessions, seguindo com uma primeira parte e o cabeça de cartaz, terminando com as atuações de DJs nas Late Nights. A primeira noite do Cool Jazz, é 8 de julho, conta com atuações de Gilberto Gil, com a primeira parte de Maria Luísa Jobim, de Marta Garrett, nas Jazz Sessions, e de Petrolati, nas Late Nights. A 14 de julho, dia encabeçado por David Byrne, atuam também Bia Maria na primeira parte, Bardino nas Jazz Sessions e João Gomes nas Late Nights. No dia em que tem Lloyd Carner como cabeça de cartaz, a 15 de julho, há atuações de Ana Lua Caiano na primeira parte, Marta Rodrigues nas Jazz Sessions e May Gladys nas Late Nights. Os Jamiroquai são a grande destaque para o dia 18 de julho, que já tem lotação esgotada e no qual atuam também Molinex na primeira parte, Maria Carvalho e Bruno Ponte nas Jazz Sessions e Paulo Fernandes nas Late Nights. Diana Krall regressa ao Cool Jazz no dia 22 de julho, quando atuam também Gisela Mabel, primeira parte, o quarteto Nuno Tavares nas Jazz Sessions e Sofia Moraes nas Late Nights. O dia que tem os Franz Ferdinand como cabeça de cartaz a 25 de julho conta igualmente com Bombazine na primeira parte, The Brothers das Jazz Sessions e o trio Mão na Anca de Patrícia Barnabé, Raquel Castro e Isabel Nogueira nas Late Nights. A 29 de julho sobem ao palco os Caesar Sisters, Santo Caboclo na primeira parte, Terra Terra nas Jazz Sessions e Manel Moreira nas Late Nights. A edição deste ano do festival termina a 31 de julho, numa noite que conta com Chet Faker como cabeça de cartaz, Luís Severo na primeira parte, Miguel Marocco nas Jazz Sessions e Nicole Velcro nas Late Nights. O festival Ágia School Jazz tem ainda uma programação de entrada gratuita às Cascais Lazy Sundays, que acontecem aos domingos no Parque Marechal Carmona, sempre às 5 da tarde. Este ano, os DJ sets ficam a cargo de Joana Barrios, no dia 12 de julho, da dupla Pequenas Reivindicações de Liberdade, Mariana Lobo Vaz e Rita Poças, no dia 19 de julho, e do trio que conduz o podcast Lei da Paridade, Maria Castelo Branco, Adriana Cardoso e Leonor Rosas, a 26 de julho.
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Keep Dreaming para começar esta sessão de música para respirar até às 4. Início de mais uma semana em 102.6. Steve Harrington a entrar no meio-dia. Hoje é também dia de heróis no ar, porque é segunda-feira. Hoje o destaque vai para o mais recente single dos Macacos do Chinês, A Vida é Assim. Até lá, muita música para descobrir e respirar e novidades, agora com Moda e Wakai. Bullet, nova insistência 2.

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O House e Gospel neste Angels. Estamos com House Gospel Choir aqui numa parceria com Morgan. Atrás, outras sonoridades. De volta dos clássicos com Bomb the Bass, recordamos Bug Power Dust. Novidades agora com Tank and the Bangas. Move, nova existência, oxigênio.

meio desta hora, com os sons bem típicos de Antiflow. Este é o tema Sebo, do álbum Birds of Paradise. Hoje é dia de Heróis no Ar e o destaque vai para os Macacos do Chinês. Regressam com um novo single, A Vida é Assim. Até lá, mais música para descobrir e respirar. Agora com DJ Maboko, DJ Lilo Cox e DJ Firmeza, produção portuguesa. Neste O Vento, uma verdadeira amizade para recordar em 101.

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Estamos com o Sam e esta American Cars com a remistura de Africans on Mars e ainda lá atrás, Kária com Kobe. Segunda-feira, 102.6, à hora certa, a Clix e Beats, com Liliana Teixeira Lopes, diz-nos que a Cinemateca Portuguesa abre um ciclo que olha sobre a obra de mulheres que trabalharam em Portugal desde os tempos do cinema mudo até aos anos 60. Antes disso, Heróis no Ar, no fim desta hora, e hoje o destaque vai para Macacos do Chinês. E até lá, Lefto. Diane Charmelan.

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1: Os macacos do chinês voltam com um novo single, A Vida é Assim. O tema faz parte do EP Bolos Depois da Noite, que será lançado a 14 de maio. Este é o regresso dos macacos do chinês ao formato de canção hip-hop mais soulful e acústico e à observação social pura. O single traz uma mensagem desencantada, mas com esperança. O videoclipe retrata a vida silenciosa de um pasteleiro que começa o trabalho às 4 da manhã. Os macacos do chinês regressaram em 2025 e trouxeram de volta o feeling do hip-hop português de uma geração millennial que sabe bem o que são os bolos depois da noite. Hoje são os heróis em 102.6 com o mais recente single, A Vida é Assim.

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2: A Cinemateca Portuguesa abre hoje, dia 11, em Lisboa, um ciclo que é um convite à descoberta e à investigação da obra fílmica de mulheres que trabalharam em Portugal desde os tempos do cinema mudo até os anos 60. O ciclo está temporalmente balizado entre 1896, o início do cinema em Portugal, e 1963, considerado o ano do nascimento do cinema novo, com o filme Verdes Anos, de Paulo Rocha, e de toda uma geração renovada de autores. A partir dessa altura, por via de formações no estrangeiro, de cursos técnicos em Portugal e do Conservatório Nacional, surgiram mais mulheres no panorama do cinema, como Teresa Olga, Margareta Mangs, Noémia Delgado, Solveig Nordlund, Ana Adderley e Margarida Cordeiro. A Cinemateca Portuguesa lembra que até 1963 apenas uma mulher realizou uma longa metragem de ficção que tenha estreado comercialmente e cuja realização lhe tenha sido devidamente atribuída. Foi ela, Bárbara Virgínia, que tinha apenas 22 anos, com o filme Três Dias Sem Deus, de 1949. Para inverter essa ideia de ausência de mulheres na dimensão técnica e criativa no cinema daquele tempo, a Cinemateca A Cineteca Portuguesa vai incluir outras formas de trabalhar as imagens em movimento que não a longa-metragem de ficção. São incluídos filmes turísticos, documentários institucionais, encomendas e filmes científicos, como por exemplo os filmes etnográficos de Margot Dias e os geográficos de Raquel Soeiro de Brito. Nesta programação entra, por exemplo, Os Olhos da Alma, de 1923, filme de Roger Lyon e Virgínia de Castro e Almeida, conhecida como escritora infanto-juvenil que desenvolveu uma importante atividade cinematográfica como produtora e argumentista, mas também realizadora e montadora, ainda que raramente assim tenha sido acreditada. Terá destaque igualmente Amélia Borges Rodrigues, empresária de cinema que trabalhou em realização, produção, montagem e composição musical, estando-lhe atribuídos mais de 50 pequenos documentários paisagísticos. A Cinemateca vai ainda mostrar filmes amadores, feitos por Vera Wang Franco Nogueira, mulher de Alberto Franco Nogueira, embaixador, ministro e amigo de Salazar. Totalmente integrada na alta sociedade do Estado Novo, os seus filmes apresentam-nos uma outra faceta sobre as figuras políticas da ditadura, explica a Cinemateca. A 27 de maio, a geógrafa Raquel Soeiro de Brito, que completou 100 anos em dezembro, estará na Cinemateca para comentar alguns dos seus filmes, feitos como cadernos de investigação de campo. Em diálogo com estes filmes são ainda apresentados documentários contemporâneos que abordam a vida e o percurso destas mulheres, como Margot, de 2022, de Catarina Alves Costa, e Raquel Soeiro de Brito, Na Casa da Missão, de 2021, de Gonçalo Tocha e Sophie Bárbara.
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Frequency é o projeto de DJ Vadim com Graziella, Afinita e André Laville. Este é o tema Break Bread. Entramos assim na uma hora. Há Pipoca Time daqui a pouco com Liliana Teixeira Lopes, que nos diz que 5 anos depois a série O Homem das Castanhas está de volta à Netflix para uma segunda temporada. Até lá, muita música para respirar, agora com Blambolé e a remistura de DJ Duct. Simiguá em 102.6.

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música para respirar, a dupla britânica East Coast Love Affair com este I Can't Wait e a parceria de Philomena. Atrás tivemos De Volta dos Clássicos com Bonga, recordámos Monachini Chica com a remistura de Pablo Fierro. Novidades agora com Camille Mann e Sam Damand em parceria para este Unity Insistência 2.

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2: A meio de mais uma hora, introspectivos nesta segunda-feira com esta parceria de Skyfall e Bad Bad Not Good, Break of Town. Pipoca Time já a seguir com Liliana Teixeira Lopes, que nos fala da série O Homem das Castanhas. Está de volta à Netflix para uma segunda temporada. Para já mais música, outros sons, com produção portuguesa de Sam the Kid. Ficamos com o tema Negociantes. 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
2: Cinco anos depois, a série O Homem das Castanhas está de volta à Netflix para uma segunda temporada.
3: Tælle til en, tælle til to.
4: Trætte af lege, jeg finder dig sol.
2: Da autoria do criador de The Killing, crónica de um assassinato. A segunda temporada de O Homem das Castanhas é um dos destaques da Netflix. Os novos episódios chegaram no passado dia 7 de maio ao serviço de streaming. A primeira temporada estreou-se há 5 anos, em setembro de 2021. Agora, a série dinamarquesa regressa com um novo mistério: encontrar um assassino que obriga as suas vítimas a participar em versões sinistras dos jogos infantis. Apesar da relação complicada entre ambos, os detetives Tulling e S voltam a unir forças depois de uma mãe solteira em Copenhaga ser dada como desaparecida. No entanto, ela deixa para trás um telemóvel com uma série de mensagens perturbadoras enviadas por alguém que imita uma lenga-lenga nórdica sobre o jogo das escondidas. De repente, os detetives percebem que o desaparecimento pode estar ligado a um caso antigo de uma adolescente desaparecida cuja família continua à espera de justiça, adianta a Netflix. A segunda temporada de O Homem das Castanhas conta com Danica Kurcic, Mikael Boy Folsgaard, Sophie Garabol e Katinka Lekar Petersen no elenco.

0: O thriller psicológico dinamarquês O Homem das Castanhas é baseado no romance de Søren Sveistrup, que foi traduzido para 28 idiomas e publicado em 50 países, incluindo Portugal. A segunda temporada da série, com 6 episódios, está agora disponível na Netflix.
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Kelsier. Atrás estivemos ainda com o Storm Queen. Ouvimos Look Right Through. À hora certa, como de costume, a Clicks e Beats com Liliana Teixeira Lopes diz-nos que música, canto, alentejano, fotografia e dança vão estar em destaque no Festival Futurama, que vai decorrer em três concelhos do distrito de Beja para reinventar a tradição. Até lá, mais música com Tipolar e a remistura de Rafael Moraes para Crossroads.

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2: Música, canto alentejano, fotografia e dança vão estar em destaque na 5ª edição do Festival Futurama, que vai decorrer neste mês de maio em 3 concelhos do Distrito de Beja, com o objetivo de reinventar a tradição. Dinamizado no âmbito do projeto cultural sem fins lucrativos com o mesmo nome, o Festival Futurama, ecossistema cultural e artístico do Baixo Alentejo, vai realizar-se este ano nos concelhos de Beja, Mértola e Alvito, propondo um percurso que cruza linguagens, gerações e contextos para abrir a cultura a todos e construir futuro a partir do presente. De acordo com a coordenadora artística do festival, Rita Fialho Valente, em declarações à Agência Lusa, o festival aposta em criar um caminho paralelo e reinventar a tradição da região. A 5ª edição do Festival Futurama tem entradas gratuitas e arranca em Beja nos dias 15 e 16 deste mês, com a inauguração da exposição de fotografia Na Pele do Ecrã, criada por David Infante, em conjunto junto com alunos do Instituto Politécnico da cidade, e mesa com natureza, a natureza posta, que resulta de uma parceria do artista Horácio Frutuoso com utentes da Cerci Beja. O programa do festival na capital de distrital inclui ainda um concerto de T204, um projeto de João Spencer, o espetáculo de teatro popular de Sara Inês Gigante e a instalação artística Face ID, que a artista Karen Cur, natural do concelho, criou junto com alunos da Escola Secundária Diogo de Gouveia. No dia 22, o festival chega à Mértola, onde serão apresentadas a instalação Frutificação, criada por Ana Baleia, numa residência artística com utentes da Universidade Sénior, e a performance Guardar o Lugar, de Mariana Tenher de Barros, e que conta com a participação de praticantes de ginástica acrobática e de alunos da Escola de Música da Escola Profissional ao Sud. O festival termina a 30 de maio no Alvito, com um momento de reflexão no âmbito dos 50 anos da Constituição da República Portuguesa e a apresentação da instalação artística Alvito Altivo, de Filippo Fiumani, em co-criação com os alunos da Escola Profissional Local. Durante os 3 momentos do Futurama, vai ser também apresentada uma nova edição do projeto Cantexto, em que grupos de canto alentejano interpretam novas modas, escritas por autores contemporâneos. Este ano as letras estão a cargo dos escritores Bruno Vieira Amaral, Cristina Taclin, Hugo Vanderding, Nástio Mosquito, Patrícia Reis e Yara Nakanda Monteiro, tendo sido musicados por Ana Santos, Celina da Piedade, Clara Palma, Pedro Mestre e Paulo Ribeiro. As novas modas serão interpretadas em palco pelos grupos corais de Baleizão, de Canto Alentejano do Alvito, Feminino Alma Nova de Ferreira do Alentejo, Raízes do Canto de Cuba e de Cantares Alentejanos da GNR, assim como o Rancho de Cantadores de Aldeia Nova de São Bento.
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A poetisa e MC de Manchester, Eva B, abre as 2 horas com este Puppet on a String. Cardápio daqui a pouco com as sugestões de Liliana Teixeira Lopes. Para já, novidades com Georgie de Suite, aqui remisturada por Don Leisure. Equal Measure, é nova insistência oxigênio, agora em 102.6.

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E Nationals é a banda que acompanha Anderson .Paak. Este é o tema Gangsta que nos trouxeram em 2024. Atrás tivemos Mais Acelerados no BBM com London Electricity numa parceria com Catching Cairo. Ouvimos Always Golden. Cardápio daqui a pouco com sugestões de Liliana Teixeira Lopes. Para já mais música com Am I. Ficamos agora com o tema Vértigo. 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

De volta dos clássicos com Ronnie Size, recordávamos Heroes da Q&A Sessions. Agora a produção portuguesa de Alex, Senegal Digital.

0: Cârdapiu. Abrir o apetite para este cardápio, a reinstalação da exposição A Coleção Ormson, no Pavilhão Branco, que surge no âmbito de um amplo projeto de celebração e de apresentação do trabalho de João Penalva, que decorre ao longo deste ano nas Galerias Municipais, na Culturgest e na Cinemateca Portuguesa, assinalando assim os 50 anos de atividade do artista nas artes plásticas. A mostra fica ali patente até 27 de junho. No Centro de Arte Rua das Gaivotas, Votas 6, até o dia 16 de maio, é possível ver uma retrospectiva dos objetos de protesto feitos pelo coletivo Toupeiras ao longo dos últimos 11 anos. As Toupeiras são um coletivo artístico composto por três artistas plásticas e uma professora de história que se juntam para marcar o 25 de Abril com uma intervenção própria e independente. Entre 2014 e 2024, Bárbara Assis Pacheco, Margarida Dias Coelho, Teresa Dias Coelho e Piedade de Gralha dedicaram-se a pensar e a produzir cartazes e faixas originais focadas em temas sociais, culturais e políticos que distribuíram e envergaram no desfile do 25 de Abril pela Avenida da Liberdade. Arranca hoje, a partir das 7 da tarde, na Sala M. Félix Ribeiro, da Cinemateca Portuguesa, o ciclo Pioneiras do Cinema Português. Nesta sessão de abertura, apresentam-se 7 curtas-metragens de 7 dessas mulheres que, entre as décadas de 30 e de 60, ousaram fazer filmes. A sessão pauta-se pela sua diversidade. E a fechar o cardápio, no Disney Plus, uma apresentação especial Marvel Television, O Justiceiro, Uma Última Morte, acontece amanhã. Em The Punisher, One Last Kill, no original, Frank procura encontrar um propósito além da vingança, quando uma força inesperada o arrasta novamente para o combate. Frank Castle, também conhecido como Justiceiro, o Punisher, acredita que se vingou dos criminosos responsáveis pelo trágico homicídio da sua família. No entanto, rapidamente descobre uma conspiração maior e mais profunda por trás dos acontecimentos, que está relacionada com o período em que serviu nos fuzileiros navais. A realização deste filme está a cargo de Steve Lightfoot e volta a ter John Bernthal na pele do protagonista Punisher. O filme é apresentado amanhã no Disney Plus.
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0: Mais música para respirar nesta tarde de segunda-feira. Dinner Party é o projeto de Terrence Martin, Robert Glasper, Kamasi Washington e Nighty Wonder. Ainda aqui numa parceria com Corda e Felix para este Free Stack, tema que nos trouxeram em 2020. Por aqui até às quatro, com muita música para descobrir e respirar. E vamos agora para Novidades Oxigênio com Alex Nutt, aqui numa parceria com Steve Spacek. O tema Bright é Nova Existência. 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

Multi-instrumentista e DJ londrino Ash Walker com este Under the Sun e a parceria de Lavelle. Atrás estivemos ainda com Prince Thomas e ouvimos Feel the Love. Seleção para esta segunda-feira 102.6, por aqui até às 4. À hora certa, a Clique exibe-se com Liliana Teixeira Lopes. Diz-nos que a Festa do Livro vai regressar ao Palácio de Belém em setembro, na primeira edição do mandato do atual Presidente da República, António José Seguro. Até às 3, Pires Car Run, do EP que saiu pela Boogie Café Records, tiramos este Garden of Life.

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2: A Festa do Livro vai regressar ao Palácio de Belém em setembro, na primeira edição do mandato do atual Presidente da República, António José Seguro, que decidiu manter esta iniciativa do seu antecessor, Marcelo Rebelo de Sousa, foi anunciado através de uma nota no sítio oficial da Presidência da República, na internet. É já em setembro, entre os dias 17 e 20, que terá lugar a nova edição da tradicional Festa do Livro em Belém, uma iniciativa que o Presidente da República decidiu dar continuidade, consagrando o Palácio de Belém como palco de uma celebração do livro, da leitura e do encontro de leitores e autores de língua portuguesa. É o que se lê na mesma nota. Segundo esta nota, como é habitual, a programação inclui os habituais espaços destinados a mesas de debate, entrevistas ao vivo, apresentações de livros da rentrée literária, concertos e cinema ao ar livre nos jardins do Palácio de Belém, mantendo-se as áreas destinadas ao público infantil e juvenil, bem como a esplanada e a restauração. Esta iniciativa continua a ser organizada com a colaboração da APEL, a Associação Portuguesa de Editores e Livreiros. O anterior chefe de Estado, Marcelo Rebelo de Sousa, lançou a Festa do Livro no seu primeiro ano em funções, em colaboração com a APEL. Durante os seus dois mandatos, houve 8 edições da Festa do Livro no Palácio de Belém, do verão de 2016 ao verão de 2025, com um interregno em 2020 e 2021, devido à Covid-19, que tiveram, de acordo com a Presidência da República, no seu conjunto, 170 mil visitantes.
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You're the one. Entramos nas 3 horas na companhia do único Caetran Nada. Seguimos com mais uma hora de música e vamos agora para novidades com Leifar Dance Orchestra. Head in the Clouds, para insistir em 102.6.

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Música para respirar na companhia de Assange e este Bad Man Don't Dance. Atrás estivemos ainda com novidades com a dupla 320. Such is Life é o mais recente single e a Insistência Oxigênio. Ouvimos ainda Eddie Chacon com a remistura de Mind Design para Holy Hell. Música para respirar até às 4, no meio desta última hora. Vamos agora à produção portuguesa com Rocky Marciano. Ele que nos traz o tema Noite. Agora em 102.6 e oxigênio.fm.

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Mais música com a dupla canadiana Potato Head People, remistura de DJ Spina e voz de Nana B. Morning Sun, para esta segunda-feira, 11 de maio. Um dos nossos coletivos favoritos agora em fundo, Jazz a Nova. Ficamos com o tema Face at My Window.

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Segredos de Oxigênio. Este é o tema de Zé Ibarra com a remistura do icónico DJ Marky. Música deste ano. À hora certa, como de costume, a Clix exibe-se com Liliana Teixeira Lopes. E eu estou de volta amanhã, à hora do costume. Para a despedida, dividimos o BPM e ficamos na companhia de Bigabush com o tema Real and Regal. Início de mais uma semana em 102.6. Seguimos com muita música para descobrir e respirar. Já sabem, portem-se bem. Boa segunda-feira. Até amanhã.

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2: O Festival Cool Jazz, que acontece em julho em Cascais, terá este ano pela primeira vez interpretação em língua gestual portuguesa em alguns concertos, entre os quais os de Gilberto Gil e David Byrne, anunciou a promotora Live Experiences. O festival volta a acontecer no Parque Marechal Carmona e no Hipódromo Manuel Pussolo. Assim, os concertos de Gilberto Gil a 8 de julho, de David Byrne a 14 de julho, dos Franz Ferdinand a 25 e dos Cisa Sisters a 29 de julho vão ter interpretação em língua gestual portuguesa e nesses dias estarão também disponíveis coletes de vibração, recursos especialmente pensados para a comunidade surda. Estas duas junta-se à já anunciada opção de gratuitidade do bilhete de acompanhante. Este ano o Festival Ágeis Cool Jazz acontece em 8 noites, mais uma do que na edição anterior, e terá o recinto aumentado com a criação de uma nova zona de alimentação no Parque Marechal Carmona e uma nova entrada junto à Marina de Cascais. Cada noite do Cool Jazz inclui 4 atuações divididas por 3 palcos, começando com as Cascais Jazz Sessions, seguindo com uma primeira parte e o cabeça de cartaz, terminando com as atuações de DJs nas Late Nights. A primeira noite do Cool Jazz é 8 de julho, conta com atuações de Gilberto Gil, com a primeira parte de Maria Luísa Jobim, de Marta Garrett nas Jazz Sessions e de Petrolatti nas Late Nights. A 14 de julho, dia encabeçado por David Byrne, atuam também Bia Maria na primeira parte, Bardino nas Jazz Sessions e João Gomes nas Late Nights. No dia em que tem Lloyd Carner como cabeça de cartaz, a 15 de julho, há atuações de Ana Lua Caiano na primeira parte, Marta Rodrigues nas Jazz Sessions e May Gladys nas Late Nights. Os Jamiroquai são a grande destaque para o dia 18 de julho, que já tem lotação esgotada e no qual atuam também Molinex na primeira parte, Maria Carvalho e Bruno Ponte nas Jazz Sessions e Paulo Fernandes nas Late Nights. Diana Krall regressa ao Cool Jazz no dia 22 de julho, quando atuam também Gisela Mabel, primeira parte, o quarteto Nuno Tavares nas Jazz Sessions e Sofia Moraes nas Late Nights. O dia que tem os Franz Ferdinand como cabeça de cartaz, a 25 de julho, conta igualmente com Bombazine na primeira parte, The Brothers das Jazz Sessions e o trio Mão na Anca de Patrícia Barnabé, Raquel Castro e Isabel Nogueira nas Late Nights. A 29 de julho sobem ao palco os Caesar Sisters, Santo Caboclo na primeira parte, Terra Terra nas Jazz Sessions e Manel Moreira nas Late Nights. A edição deste ano do festival termina a 31 de julho, numa noite que conta com Chet Faker como cabeça de cartaz, Luís Severo na primeira parte, Miguel Marocco nas Jazz Sessions e Nicole Velcro nas Late Nights. O festival Ágeis Cool Jazz tem ainda uma programação de entrada gratuita as Cascais Lazy Sundays, que acontecem aos domingos no Parque Marechal Carmona, sempre às 5 da tarde. Este ano, os DJ sets ficam a cargo de Joana Barrios, no dia 12 de julho, da dupla Pequenas Reivindicações de Liberdade, Mariana Lobo Vaz e Rita Poças, no dia 19 de julho, e do trio que conduz o podcast Lei da Paridade, Maria Castelo Branco, Adriana Cardoso e Leonor Rosas, a 26 de julho.
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1: Cinco anos depois, a série O Homem das Castanhas está de volta à Netflix para uma segunda temporada.
2: Tælle til en. Tælle til to.
3: Trætte af lege. Jeg finder dig sol.
1: Da autoria do criador de The Killing, Crónica de um Assassinato. A segunda temporada de O Homem das Castanhas é um dos destaques da Netflix. Os novos episódios chegaram no passado dia 7 de maio ao serviço de streaming. A primeira temporada estreou-se há 5 anos, em setembro de 2021. Agora, a série dinamarquesa regressa com um novo mistério: encontrar um assassino que obriga as suas vítimas a participar em versões sinistras dos jogos infantis. Apesar da relação complicada entre ambos, os detetives Tulling e S voltam a unir forças depois de uma mãe solteira em Copenhaga ser dada como desaparecida. No entanto, ela deixa para trás um telemóvel com uma série de mensagens perturbadoras enviadas por alguém que imita uma lenga-lenga nórdica sobre o jogo das escondidas. De repente, os detetives percebem que o desaparecimento pode estar ligado a um caso antigo de uma adolescente desaparecida cuja família continua à espera de justiça, adianta a Netflix. A segunda temporada de O Homem das Castanhas conta com Danica Kurcic, Mikael Boy Folsgaard, Sophie Garabol e Katinka Lekar Petersen no elenco.

0: O thriller psicológico dinamarquês O Homem das Castanhas é baseado no romance de Søren Sveistrup, que foi traduzido para 28 idiomas e publicado em 50 países, incluindo Portugal. A segunda temporada da série, com 6 episódios, está agora disponível na Netflix.
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2: A Cinemateca Portuguesa abre hoje, dia 11, em Lisboa, um ciclo que é um convite à descoberta e à investigação da obra fílmica de mulheres que trabalharam em Portugal desde os tempos do cinema mudo até os anos 60. O ciclo está temporalmente balizado entre 1896, o início do cinema em Portugal, e 1963, considerado o ano do nascimento do cinema novo, com o filme Verdes Anos, de Paulo Rocha, e de toda uma geração renovada de autores. A partir dessa altura, por via de formações no estrangeiro, de cursos técnicos em Portugal e do Conservatório Nacional, surgiram mais mulheres no panorama do cinema, como Teresa Olga, Margareta Mangs, Noémia Delgado, Solveig Nordlund, Ana Adderley e Margarida Cordeiro. A Cinemateca Portuguesa lembra que até 1963 apenas uma mulher realizou uma longa metragem de ficção que tenha estreado comercialmente e cuja realização lhe tenha sido devidamente atribuída. Foi ela, Bárbara Virgínia, que tinha apenas 22 anos com o filme Três Dias Sem Deus, de 1949. Para inverter essa ideia de ausência de mulheres na dimensão técnica e criativa no cinema daquele tempo, a Cinemateca Portuguesa vai incluir outras formas de trabalhar as imagens em movimento que não a longa-metragem de ficção. São incluídos filmes turísticos, documentários institucionais, encomendas e filmes científicos, como por exemplo os filmes etnográficos de Margot Dias e os geográficos de Raquel Soeiro de Brito. Nesta programação entra, por exemplo, Os Olhos da Alma, de 1923, filme de Roger Lyon e Virgínia de Castro e Almeida, conhecida como escritora infanto-juvenil, que desenvolveu uma importante atividade cinematográfica como produtora e argumentista, mas também realizadora e montadora, ainda que raramente assim tenha sido acreditada. Terá destaque, igualmente, Amélia Borges Rodrigues, empresária de cinema, que trabalhou em realização, produção, montagem e composição musical, estando-lhe atribuídos mais de 50 pequenos documentários paisagísticos. A Cinemateca vai ainda mostrar filmes amadores, feitos por Vera Wang Franco Nogueira, mulher de Alberto Franco Nogueira, embaixador, ministro e amigo de Salazar. Totalmente integrada na alta sociedade do Estado Novo, os seus filmes apresentam-nos uma outra faceta sobre as figuras políticas da ditadura, explica a Cinemateca. A 27 de maio, a geógrafa Raquel Soeiro de Brito, que completou 100 anos em dezembro, estará na Cinemateca para comentar alguns dos seus filmes, feitos como cadernos de investigação de campo. Em diálogo com estes filmes, são ainda apresentados documentários contemporâneos que abordam a vida e o percurso destas mulheres, como Margot, de 2022, de Catarina Alves Costa, e Raquel Soeiro de Brito, Na Casa da Missão, de 2021, de Gonçalo Tocha e Sophie Bárbara.
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1: Os Macacos do Chinês voltam com um novo single, A Vida é Assim. O tema faz parte do EP Bolos Depois da Noite, que será lançado a 14 de maio. Este é o regresso dos Macacos do Chinês ao formato de canção hip-hop mais soulful e acústico e à observação social pura. O single traz uma mensagem desencantada, mas com esperança. O videoclipe retrata a vida silenciosa de um pasteleiro que começa o trabalho às 4 da manhã. Os Macacos do Chinês regressaram em 2025 e trouxeram de volta o feeling do hip-hop português de uma geração millennial que sabe bem o que são os bolos depois da noite. Hoje são os heróis em 102.6 com o mais recente single, A Vida é Assim.

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2: A Native Instruments é adquirida pela InMusic. A Native Instruments anunciou que vai pertencer à InMusic, empresa responsável por marcas conhecidas como Akai, Moog Music, Denon DJ, Numark e Rain. O acordo também coloca a iZotope, Plugin Alliance e a Brainworks sob o mesmo grupo empresarial. O anúncio foi feito no dia 8 de maio pelo CEO da Native Instruments, Nick Williams, que descreveu a operação como um novo começo após um dos períodos mais difíceis da história da empresa. Segundo Williams, as marcas envolvidas continuarão a funcionar normalmente após a aquisição. As equipas atuais mantêm-se responsáveis pelo desenvolvimento, lançamento e suporte dos produtos de todas as empresas do grupo. A parceria entre as duas companhias já estava em desenvolvimento nos últimos meses, especialmente através da integração NKS da Native Instruments com hardware e software da linha MPC Editions. Em comunicado, o CEO da InMusic, Jack O'Donnell, afirmou que a empresa pretende continuar a investir em todas as marcas e linhas de produtos, apostando em inovação de longo prazo para criadores de todos os níveis. A aquisição surge pouco tempo depois da Native Instruments ter iniciado um processo completo de insolvência em março. Na altura, Nick Williams revelou que a empresa já estava em negociações ativas para uma possível compra.
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Abrir o apetite para este cardápio, a reinstalação da exposição A Coleção Ormson, no Pavilhão Branco, que surge no âmbito de um amplo projeto de celebração e de apresentação do trabalho de João Penalva, que decorre ao longo deste ano nas Galerias Municipais, na Culturgest e na Cinemateca Portuguesa, assinalando assim os 50 anos de atividade do artista nas artes plásticas. A mostra fica ali patente até 27 de junho. No Centro de Arte Rua das Gaivotas 6, até o dia 16 de maio, é possível ver uma retrospectiva dos objetos de protesto feitos pelo coletivo Toupeiras ao longo dos últimos 11 anos. As Toupeiras são um coletivo artístico composto por três artistas plásticas e uma professora de história que se juntam para marcar o 25 de Abril com uma intervenção própria e independente. Entre 2014 e 2024, Bárbara Assis Pacheco, Margarida Dias Coelho, Teresa Dias Coelho e Piedade Gralha dedicaram-se a pensar e a produzir cartazes e faixas originais focadas em temas sociais, culturais e políticos que distribuíram e envergaram no desfile do 25 de Abril pela Avenida da Liberdade. Arranca hoje, a partir das 7 da tarde, na Sala M. Félix Ribeiro, da Cinemateca Portuguesa, o ciclo Pioneiras do Cinema Português. Nesta sessão de abertura, apresentam-se 7 curtas-metragens de 7 dessas mulheres que, entre as décadas de 30 e de 60, ousaram fazer filmes. A sessão pauta-se pela sua diversidade. E a fechar o cardápio, no Disney Plus, uma apresentação especial Marvel Television, O Justiceiro, Uma Última Morte, acontece amanhã. Em The Punisher, One Last Kill, no original, Frank procura encontrar um propósito além da vingança, quando uma força inesperada o arrasta novamente para o combate. Frank Castle, também conhecido como Justiceiro, o Punisher, acredita que se vingou dos criminosos responsáveis pelo trágico homicídio da sua família. No entanto, rapidamente descobre uma conspiração maior e mais profunda por trás dos acontecimentos que está relacionada com o período em que serviu nos fuzileiros navais. A realização deste filme está a cargo de Steve Lightfoot e volta a ter John Bernthal na pele do protagonista Punisher. O filme é apresentado amanhã no Disney Plus. 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
2: Cybotron é uma das novas confirmações do Serralves em Festa 2026. O Serralves em Festa está de regresso ao Porto para celebrar a sua 20ª edição com uma programação que promete transformar a Fundação Serralves num palco aberto durante 50 horas consecutivas. O evento decorre entre as 18 de sexta-feira, 29 de maio, e as 22 de domingo, 31 de maio. A organização revelou novos nomes para o cartaz, com destaque para o histórico Cybotron e The Sabres of Paradise. Vindos de Detroit, Cybotron é um dos coletivos centrais fundadores do electro e do techno, liderados por Juan Atkins, figura central da música eletrónica, agora acompanhado por Lawrence Von Oswald e Tameka Williams em palco. Já os The Sabres of Paradise regressam aos concertos após um hiato de 3 décadas. Atualmente compostos por Jack Schooner e Gary Burns, o projeto mantém viva a herança deixada por Andrew Weatherall, fundador da banda e uma das figuras mais influentes da eletrónica britânica dos anos 90. Entre os restantes confirmações estão também Conan Osiris, Stephen O'Malley, em colaboração com o ensemble suíço Alponom, João Pedro Dias e Inês Malheiro, BBB Hairdryer, Cremalheira do Apocalipse, Konono Number 1 e ainda Mão Morta ao lado de João Barradas e Mariana Villanova. Ao todo, o Serralves em Festa contará com mais de 150 projetos artísticos envolvendo cerca de 650 artistas de 34 países. Além da música, o festival inclui dança, teatro, cinema, oficinas e performances espalhadas pelos vários espaços da Fundação Serralves. Antes do arranque oficial do evento, haverá ainda espaço para um warm-up especial chamado Cara Vencerá, uma criação de Gustavo Siriaco, que irá percorrer diferentes pontos da cidade do Porto.
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1: Cinco anos depois, a série O Homem das Castanhas está de volta à Netflix para uma segunda temporada. Da autoria do criador de The Killing, Crónica de um Assassinato, a segunda temporada de O Homem das Castanhas é um dos destaques da Netflix. Os novos episódios chegaram no passado dia 7 de maio ao serviço de streaming. A primeira temporada estreou-se há 5 anos, em setembro de 2021. Agora a série dinamarquesa regressa com um novo mistério: encontrar um assassino que obriga as suas vítimas a participar em versões sinistras dos jogos infantis. Apesar da relação complicada entre ambos, os detetives Tulling e S voltam a unir forças depois de uma mãe solteira em Copenhaga ser dada como desaparecida. No entanto, ela deixa para trás um telemóvel com uma série de mensagens perturbadoras enviadas por alguém que imita uma lenga-lenga nórdica sobre o jogo das escondidas. De repente, os detetives percebem que o desaparecimento pode estar ligado a um caso antigo de uma adolescente desaparecida cuja família continua à espera de justiça, adianta a Netflix. A segunda temporada de O Homem das Castanhas conta com Danica Kurcic, Mikael Boye Følsgaard, Sophie Garabol e Katinka Lekar Petersen no elenco.

0: O thriller psicológico dinamarquês O Homem das Castanhas é baseado no romance de Søren Sveistrup, que foi traduzido para 28 idiomas e publicado em 50 países, incluindo Portugal. A segunda temporada da série, com 6 episódios, está agora disponível na Netflix.
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1: Os Macacos do Chinês voltam com um novo single, A Vida é Assim. O tema faz parte do EP Bolos Depois da Noite, que será lançado a 14 de maio. Este é o regresso dos Macacos do Chinês ao formato de canção hip-hop mais soulful e acústico e à observação social pura. O single traz uma mensagem desencantada, mas com esperança. O videoclipe retrata a vida silenciosa de um pasteleiro que começa o trabalho às 4 da manhã. Os Macacos do Chinês regressaram em 2025 e trouxeram de volta o feeling do hip-hop português de uma geração millennial que sabe bem o que são os bolos depois da noite. Hoje são os heróis em 102.6 com o mais recente single, A Vida é Assim.

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Olá, olá, muito boa noite, sejam bem-vindos ao Beat by Beat. Espero que a vossa semana esteja a ser boa. Meu nome é Neri, sou o vosso host. Já em fundo, Boto e Ion D com Comfort. Antes comecei o programa com Kelela e novo single Idea One. Já a seguir, Nappy Nina e Swarvy com Hear No. Ainda trouxe Dona, também mistura de Chimpo, Tona, novo single de Action Bronson, disco de Black Milk, single de JPEG, Mafia, ainda Lens e Lady Eyes, também Noyama com novo disco, Mantra, single de Host, Martin tem novo disco, vou rodar o primeiro single. Também disco de Honra e música de Deep Bridge e edits de J.D. Reed. Espero que gostem. Fiquem aí para mais uma hora de música sem etiqueta. Até já!

Em fundo, estou a rodar Needless to Say de Honra, já a caminho do final do programa. Ainda há tempo de mais três temas. Primeiro de Black Milk e do seu novo álbum Ceremonial, vou rodar Act Like, em colaboração com Brandon Meister. E a terminar, The Bridge e Come Again Clash Dub. E logo depois, J.D. Reed com Killani's Joint. Me resta-me despedir de vocês, desejar-vos uma boa noite e um bom fim de semana. Se chover, resguardem-se. Relembrar-vos também que o programa repete na segunda-feira às 22. Eu volto para a semana, sexta-feira, às 21, aqui na 102.7.

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